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1: 9 e 13.
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0: Abreu, mulher. Meu nome é João.
1: Mas o meu também não é Sorar, mas não importa. Agora não tem problema nenhum de nome.
0: Agora é tarde. 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Ontem.

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0: Valeu, gente! Gente, foi um prazer enorme estar aqui com vocês essa noite hoje. Foi muito mais que especial para nós. Um momento único, mágico, que a gente agradece a cada um de vocês pela atenção, pelo carinho, pelo respeito que sempre tiveram com o Thiago nesses longos 6 anos de estrada. Obrigado de verdade, gente. Que Deus abençoe a cada um de vocês hoje aqui nessa noite.
1: Muito, muito, muito obrigado. Um beijo no coração e um abraço na alma de cada um de vocês.
0: E uma salva de palmas bem forte para vocês!
1: Valeu, gente! Muito obrigado!

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3: 9:39.
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7: Nove e cinquenta e um.
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2: Ai, isso aqui tá muito bom, isso aqui tá bom demais. Olha, você sabia que cada santo tem uma fogueira?
3: Isso mesmo! A fogueira de Santo Antônio tem a base quadrada, conhecida como chiqueirinho. A de São João tem a base redonda, o que dá à fogueira um formato cônico. E a de São Pedro tem a base triangular. É, você sabia disso?
4: Esse bloco contém conteúdo de classificação livre.
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16: Saudações, bela gente do coração do Brasil. Aqui quem fala é o Luiz Henrique Felícia e você está ouvindo o Pião Neja, o programa sertanejo que faz o seu coração pulsar mais rápido. Aqui o estilo autêntico se une à vibração do sertanejo universitário. Músicas que inspiram alegria, esteja você na labuta, percorrendo os caminhos ou em casa, para rememorar episódios passados, despertar sorrisos e aquecer o âmago. Cada toque nas cordas ressoa com sentimento de emoção e união. Então não solte, porque o Pião Neja está apenas iniciando e vamos para um som que você gosta.
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0: Puxa, pessoal, até agora a viola encantou com seu choro melodioso. O Caipirão vai realizar um breve intervalo, tempo de endireitar o chapéu e puxar aquela respiração profunda. Continue conosco, que vem muito mais músicas top por aí. Pronta está a sanfona e o violão ansioso, aguardando o momento para ressoar novamente. Cada melodia selecionada para emocionar seu coração e animar o seu instante. A harmonia entre nós está perfeita, não há motivo para distância, hein? Não demora e o Pioneja vem com mais estilo e moda top pra você.
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2: 6h40. 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

0: 6h44.
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2: E aqui estamos novamente no Peão Neja, trazendo o melhor do sertanejo universitário. Se você ama mover-se ao som da música, cantar com tudo e viver cada batida, o sertanejo universitário é pura energia, é felicidade que não tem fim. Cada batida aqui nos convida a levantar e aproveitar. Caso haja pessoas ao seu redor, traga-as para participar com a gente aqui da roda. Sozinho, não tem problema. Eleve o som e sinta a música te conduzir. É com a primeira nota que o espetáculo festivo tem início. Aguardem, pois o Peão Neja já vai lançar mais um sucesso em breve.

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0: linda. Valeu, parabéns.
1: Obrigado, Zeca. Prazer é nosso. Muito obrigado por tudo, meu amigo.
2: Nesse momento, o sertanejo universitário está com tudo no Pioneja. Uma seleção musical que mantém todos em movimento. Pra quem gosta de se divertir, é o ritmo ideal pra dançar, cantar e fazer aquela festança. Mas olha só, vamos fazer um intervalo breve. Hora de fazer uma pausa e se armar para os futuros sucessos que estão a caminho. Longe de terminar, a festa está apenas entrando na sua melhor fase. Não deixe de estar na mesma frequência, nem por um instante. Não sai daí, pois o Pioneja vem aí com mais do seu som perfeito.
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0: Oi, as bandeiras são homenagem aos padroeiros da festa junina, que são três, hein? O Santo Antônio, São Pedro e São João. O tempo foi passando e as bandeirinhas diminuindo de tamanho, mas continuam até hoje com a mesma simbologia, viu? Que é de purificar o ambiente da festa.
1: Sete horas.
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1: Sábado, 27 de junho de 2026. Um novo terremoto de magnitude 4.9 atingiu Caracas nesta sexta-feira, gerando alerta em estruturas já fragilizadas pelos fortes sismos de quarta-feira. O balanço oficial atualizado pelo governo venezuelano aponta que o número de mortos na tragédia subiu para 920 pessoas. Mais de 3.300 pessoas ficaram feridas. A ONU estima que 50 mil pessoas estejam desaparecidas. O governo federal publicou regras para o uso do FGTS como garantia em empréstimos consignados. O trabalhador poderá empenhar até 10% do saldo da conta vinculada e a totalidade da multa rescisória em caso de demissão sem justa causa. As parcelas do crédito serão descontadas diretamente na folha de pagamento, respeitando o limite legal de 35% da renda líquida mensal. A taxa de desemprego no Brasil recuou para 5,6% no trimestre encerrado em maio. Segundo o IBGE, é o menor patamar para o período desde 2012. O índice demonstra estabilidade frente aos 5,8% registrados no trimestre encerrado em fevereiro. O contingente de desempregados no país permaneceu estável no período, estimado em 6 milhões e 100 mil pessoas, de acordo com os dados da PNAD contínua. A OpenAI planeja adiar sua abertura de capital para 2027, com o objetivo de atingir um valor de mercado de US$ 1 trilhão antes da estreia na Bolsa. Atualmente avaliada em US$ 730 bilhões, a criadora do chat GPT busca condições de mercado mais favoráveis. Embora já tenha enviado a documentação inicial de forma confidencial aos órgãos reguladores, a companhia não fixou um cronograma público para a oferta de ações. No horário de Brasília, 7:04.

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8: Alô, alô, turma que faz o Brasil girar. Que satisfação imensa ter a sua companhia, a sua parceria, o seu ponto de encontro, o seu espaço para a gente falar sobre o agronegócio brasileiro, sobre as informações que movem o campo, que fazem a diferença. É um prazer enorme ter você conectado, sempre em busca de informação de qualidade, informação que realmente faz a diferença para quem está lá na lida, quem está produzindo.
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8: Vamos direto à notícia que temos para você. Uma informação que vem lá do Conselho Monetário Nacional, o CMN.
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8: O CMN aprovou ajustes nas regras do Manual de Crédito Rural, o MCR. Esses ajustes são sobre a prorrogação de dívidas dos produtores. Então, o Conselho Monetário Nacional, o CMN, aprovou estes ajustes nas regras do Manual de Crédito Rural, o MCR, com foco na prorrogação de dívidas dos produtores. É uma informação que a gente traz para você, direto do agronegócio.
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8: Muito obrigado pela sua companhia, pela sua audiência, pela sua preferência. A gente se encontra numa próxima. Até mais e um abraço forte para você.
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9: Retorna o peão neja e com ele o sertanejo universitário que anima todos. Onde a música vibra forte, o estilo encanta e a energia nunca esmorece. Se você adora dançar, fique pronto, pois a música vai esquentar agora. Prepare-se para cantar em couro, dar palmas e ostentar um grande sorriso. O peão neja continua determinado e já estamos prontos para a próxima.
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0: Rapaz, essa bateu bonito no peito e ó, tem muita música boa, o clima continua lá em cima. A próxima faixa é daquelas que ninguém consegue ficar parado.
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0: Faz barulho aí pra Hugo e Guilherme, eles são gigantes, né? Simbora, churrasco com fome!
1: Sua cor preferida é o verde, seu aniversário é dia 3, adora mexer no...

0: de Sorocaba.
1: Que honra, cara.
2: Valeu, os meninos.
1: Obrigado, maninho. Bom dia.
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0: virá.
1: Tá rolando uma moda excepcional hoje no Pião Leja. Cada faixa mais animada que a anterior, exatamente como o público prefere. Mas aguenta firme, que agora é hora de uma pequena pausa. Pause para respirar e se arme para a sequência explosiva que está por vir. Não saia daí que o Pião Leja volta em instantes com muito mais o sertanejo universitário para você.
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2: 7h23.
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14: Ei, o casamento caipira é uma das partes mais divertidas da Via Junina. E é, né? A noiva aparece grávida e o pai obriga o noivo a se casar com uma espingarda apontada pra sua cabeça, tendo o apoio do delegado da cidade, que é amigo da família da noiva. O teatro do casamento é ainda maior, já que o noivo que está embriagado tenta fugir, mas sem sucesso. O casamento caipira é finalizado com os noivos então casados puxando o início da quadrilha. Beleza, zô?
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18: E a gente segue por aqui com mais informação para você que acompanha o Agronejo, seu programa que é referência no campo.
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18: Olha, no cenário do agronegócio, a sustentabilidade e a legalidade são pontos que não podem ser ignorados, né? E pensando nisso, o Imaflora, o Instituto de Manejo e Certificação Florestal e Agrícola, lançou um guia super importante.
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18: Esse material, gente, foi criado para ajudar os frigoríficos a fazerem uma gestão de riscos mais eficiente, principalmente quando o assunto é a compra de gado. O foco é evitar que a cadeia produtiva, tão vital para a nossa economia, acabe envolvendo a aquisição de animais vindos de áreas ilegais, especialmente de terras indígenas. É um passo fundamental para garantir a procedência do que chega à mesa do consumidor e, claro, para proteger nossas terras e comunidades tradicionais. Um movimento que busca mais transparência e responsabilidade em todo o setor.
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18: E assim, com essa informação relevante para o produtor e para o mercado, a gente se despede desta parte do nosso Agronejo. Daqui a pouquinho a gente volta com muito mais para você, tá? Fique ligado.
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5: O peãoneja está de volta com o ritmo sertanejo que todos amam. Imagine só, a pista repleta de gente boa, luzes cintilando e a multidão entoando junto. Quem não dança também vai sentir calafrio com o som que está tocando agora. Permita-se sentir o pulsar da música, relaxe e viva o presente. 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

0: sábado 27 de junho de 2026. O Supremo Tribunal Federal considerou inconstitucionais os decretos de 10 cidades de Santa Catarina que dispensavam o comprovante de vacinação contra a Covid-19 na matrícula escolar. A corte entendeu que os municípios não têm competência para criar essas regras e violaram direitos fundamentais, como a proteção à vida e o princípio da proteção integral à criança e ao adolescente. O ex-governador de Goiás e pré-candidato à presidência da República, Ronaldo Caiado, do PSD, classificou como uma rasteira o desentendimento público entre os integrantes da família do ex-presidente Jair Bolsonaro. O pré-candidato foi questionado no interior de São Paulo sobre a divisão interna e as divergências políticas envolvendo a ex-primeira-dama Michele Bolsonaro e o senador Flávio Bolsonaro, do PL. O censo escolar divulgado pelo INEP aponta que a taxa de renovação, ou melhor, de reprovação no ensino médio público brasileiro recuou de 8,4% para 3,2% entre 2022 e 2025. O índice de aprovação dos estudantes subiu para 94%, acompanhado pela queda na distorção idade-série e pela maior participação de concluintes no Enem. O Ministério da Educação atribuiu a melhora a programas de permanência estudantil, como o PED-6. Seis jogos fecham hoje a terceira rodada da fase de grupos da Copa do Mundo. Às 18h, a Croácia enfrenta a Gana e o Panamá joga contra a Inglaterra. Às 18h30, tem Colômbia e Portugal e República Democrática do Congo contra o Uzbequistão. Às 23h, a Argentina pega a Jordânia e a Argélia enfrenta a Áustria. No horário de Brasília, 7h34.
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Essa moda é das boas, viu? Daquelas que mexem com o coração da gente lá no fundo. Continuamos no ritmo. Prepara que vem outra moda pra cantar em alto e bom som.

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0: curtindo um ambiente festivo sensacional aqui no Pioneja. A festa vai esquentando mais com cada música que toca. Mas agora vamos fazer uma breve pausa para respirar. Dê-me mais um momento para colocar aquela música que vai animar todo mundo. Não se mexa, o Pioneja logo retorna com mais sucessos sertanejos.
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7: Aqui no Agronejo, a gente segue com o pulso do campo na sua rádio, trazendo o que realmente importa para quem faz a terra produzir.
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7: E a notícia que está repercutindo forte no setor é sobre um acordo importante. O governo federal firmou um acordo significativo voltado para a reforma agrária.
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7: É uma medida que envolve a adjudicação de terras de grandes devedores. E o volume, meu amigo, é impressionante. 72.500 hectares serão destinados a esse fim. Pensa só no impacto dessa decisão. É uma movimentação grande na estrutura fundiária do nosso país, com o objetivo claro de redistribuir e dar novas oportunidades para quem busca trabalhar e crescer no campo. Uma iniciativa que, sem dúvida, vai gerar muitos debates e transformações importantes para o nosso setor produtivo.
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7: A informação é a semente do sucesso no campo e a gente planta ela aqui para você, sempre no Agronejo. Um grande abraço e até a próxima!
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1: Novamente no ar, o peão neja retorna agora, exalando o frescor da terra molhada ao som de uma viola bem afinada. Pra quem está na fazenda, no sítio ou na área urbana, chegou a hora de sentir a essência do nosso sertão. Com a energia do rodeio e o espírito da moda de viola, a música ressoa poderosamente. É pra recordar o trabalho no campo, das celebrações e dos abraços apertados. Fique por aqui, porque ainda temos muitas narrativas vindas da viola.

sábado, 27 de junho de 2026. O primeiro avião da Força Aérea Brasileira com ajuda para as vítimas dos terremotos na Venezuela pousou no fim da noite desta sexta-feira na base militar da Força Aérea Venezuelana El Libertador. A aeronave é um KC-390, um avião cargueiro de grande porte que embarcou transportando médicos, cães farejadores e equipamentos. A mobilização brasileira, coordenada pelo Ministério das Relações Exteriores, integra o esforço internacional de resposta à emergência humanitária na Venezuela. A missão conta com uma equipe de busca e resgate urbano, reunindo profissionais da Secretaria Nacional de Proteção e Defesa Civil, militares do Corpo de Bombeiros, não só de Minas Gerais, mas também de São Paulo e Paraná, além de especialistas da Anatel. Quatro dos 10 ministros do Supremo Tribunal Federal apresentaram um voto conjunto para liberar parte dos penduricalhos no pagamento dos magistrados. Alexandre de Moraes, Cristiano Zanin, Flávio Dino e Gilmar Mendes defenderam autorizar, entre outros benefícios, o pagamento de férias ou licenças-prêmio adquiridas antes de março, quando o próprio STF limitou os penduricalhos a 35% do teto. O ministro Edson Fachin acompanhou os colegas, dando 5º voto a favor. O julgamento em plenário virtual vai até terça. O presidente Donald Trump ameaçou impor uma tarifa de 100% sobre os produtos de países que taxem serviços digitais de empresas americanas. O republicano destacou que a medida anulará qualquer acordo comercial vigente. A declaração ocorre em meio ao embate com o presidente da França, Emmanuel Macron, que afirmou que Paris não cederá à pressão de Washington e manterá o imposto digital aplicado às gigantes de tecnologia dos Estados Unidos. No horário de Brasília, 8:02.

0: planeja uma moda bonita encantou nossos ouvidos. São essas experiências que nos fazem fechar os olhos e imaginar no sertão. Contudo, interrompemos momentaneamente enquanto preparamos os próximos sucessos. Vem aí uma mistura envolvente de tradição com o entusiasmo do sertão. Continue aqui, o Pioneja retorna no instante.
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2: 8 e 12.
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6: E a gente segue por aqui, ligado nas últimas do agronegócio. Sempre trazendo informação de qualidade pra você, produtor.
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6: E olha que notícia importante pro setor de grãos, especialmente pro milho. O Brasil, de acordo com projeções recentes, deve registrar uma queda nas exportações de milho para a safra 2025-2026.
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6: A expectativa é que o país feche esse período com 37 milhões de toneladas exportadas. Isso é um número que vem de uma projeção divulgada pela Expedição Hall e que indica também um aumento no consumo interno do grão. Então, enquanto a exportação tende a diminuir, o consumo por aqui deve ganhar força. É o mercado se ajustando, e a gente precisa ficar de olho nessas movimentações para entender os próximos passos do setor. Uma informação crucial para quem trabalha com milho, né? Para se planejar, para pensar nas estratégias futuras.
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6: E essa análise nos mostra a dinâmica do nosso campo. Sempre em movimento, sempre nos desafiando a entender as tendências. Fique ligado, porque tem muito mais informação vindo por aqui.
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7: Retornamos ao peão neja, selando este encontro com perfeição. Saudações a todos que estão conosco, seja na cidade, no campo, na fazenda ou viajando pelas estradas. É uma honra ter cada um de vocês aqui com a gente, celebrando esta magnífica festa sertaneja. Desejo que essa última faixa alcance o íntimo do coração de cada um. Permaneçamos juntos até que o último acorde de hoje ressoe.
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9: Lucas e João.

0: essa música foi perfeita. Continuemos nesse clima. A próxima faixa é daquelas que ninguém consegue ficar parado.
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0: quadra junto da Miss. Obrigado, quadra.
1: Essa finalizamos mais uma edição do Peão Neja. Sou grato a todos que estiveram ao meu lado, Luiz Henrique Felício, Caipirão, desfrutando e cantando a nossa música. Um salve caloroso pra galera da zona urbana, da zona rural, das fazendas, pra quem dedica o seu dia a dia no trabalho do campo. Abençoando Deus cada casa, cada família e a todos os caminhos que percorremos. Prepare-se para mais uma rodada de excelentes músicas sertanejas e alegrias garantidas em nosso próximo encontro. Mantemos a programação da rádio robusta com mais novidades para alegrar o seu dia. Até a próxima vez, permaneçam com ele, se ele assim desejar.
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1: 8h34.
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4: Chegamos ao final de mais uma edição do Agronejo, o seu programa que traz as informações mais quentes do campo direto para você.
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4: E falando em campo e no que impacta o dia a dia do produtor, a gente sempre tem que ficar de olho no tempo, não é mesmo?
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4: As previsões mais recentes indicavam que a chuva continuaria concentrada em algumas áreas importantes do país. Entre elas, a atenção se voltava para as regiões norte, parte do centro-oeste, sudeste e também no litoral do nordeste. Essa condição climática, claro, exige sempre um planejamento cuidadoso de quem está na lida, acompanhando de perto o desenvolvimento das lavouras e a saúde do rebanho. É a natureza mostrando sua força e a gente, sempre atento, se adaptando a cada virada do tempo. Fiquem ligados nas próximas atualizações para não perderem nada do cenário agro.
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4: E assim, com essas informações importantes, a gente encerra o Agronejo por aqui. Agradeço demais a sua companhia, a sua sintonia, a sua atenção a cada notícia, a cada análise que preparamos com tanto carinho para o setor. Foi um prazer imenso estar com você, trazendo o que há de mais relevante e impactante para o agronegócio brasileiro. Um forte abraço e a gente se encontra na próxima.
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1: 8h48.
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0: 8:52 desta manhã de sábado aqui na Progresso FM. 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
0: Valeu, William, para você também, bom trabalho, boas vendas, amigão. E agora a gente abre linha para Curitiba, vamos até o Cimepar, onde a Júlia Munhoz, nossa meteorologista de hoje, traz as informações do tempo para o sábado no Paraná. Fala, Júlia, bom dia.
3: Olá, bom dia. Eu sou a Júlia Munhoz, meteorologista. Este é o boletim Cimepar Informa, com a previsão do tempo para o dia 27 de junho de 2026 no Paraná. Neste sábado, o tempo deve ficar instável sobre as regiões paranaenses. Na madrugada, a chuva já deve ocorrer principalmente na faixa norte do estado. Ainda pela manhã, novas áreas de instabilidade avançam pelo oeste, sudoeste e centro-sul, onde há possibilidade de fortes tempestades ao longo do dia. Durante a tarde, estas instabilidades tendem a se concentrar sobre a metade sul do estado. O amanhecer será marcado por temperaturas próximas de 5 graus Celsius no centro-sul e sudeste, especialmente em municípios próximos à divisa com Santa Catarina. Ao longo do dia, a tendência é que haja uma redução das instabilidades e também da nebulosidade na faixa norte do estado, permitindo períodos de sol e favorecendo a elevação das temperaturas, que podem atingir valores entre 25 e 26 graus Celsius. No site do Cimepar você encontra a previsão do tempo detalhada para cada município e região para os próximos dias. 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
0: Um abraço, Júlia. Ótimo trabalho, bom final de semana. Agora são 8:56 pelo horário de Brasília. Clevelândia tem uma manhã de sábado de tempo nublado, já choveu, já deu pancadas de chuva aí na madrugada, agora pela manhã, e neste momento nós temos uma temperatura de 14 graus, a mínima foi de 11 graus às 6:00 AM. Um novo boletim do tempo você vai acompanhar dentro de aproximadamente meia hora. Aí vamos estar conversando com o Peter Scheuer, direto do Oeste Catarinense, dentro do programa canal aberto, que é a nossa próxima atração em termos de informação no seu sábado.
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certo, andando para frente, nós também, né? Não vamos andar para trás, não. Vamos andar para frente, levantar a nossa cabeça, por mais problemas que a gente tenha. Daí você diz assim, mas não, eu tenho os maiores problemas. E eu digo para você que não é bem assim. Cada um tem os seus. Assim ou assado, pequenos ou grandes, cada um tem os seus problemas, cada um no seu quadrado. Porque a cada dia da nossa vida, minha gente, nós aprendemos com os nossos erros ou com as nossas vitórias. Mas o importante é saber que todos os dias nós vivemos algo novo. Algo novo, porque a vida é uma dádiva e cada instante é uma bênção do Criador, tanto para nós aqui da equipe de produção do programa, quanto para você. Isso que eu vou falar para você agora é a mais pura das realidades, hein? Quem fala ao microfone, tipo eu, todos os dias aqui na Progresso FM, na maioria das vezes a gente não imagina o alcance das próprias palavras, né? Uma informação útil, uma música na hora certa, uma mensagem de esperança ou até uma simples saudação podem fazer a diferença no dia de alguém. O rádio, meus amigos, o rádio tem o poder de

0: de aproximar pessoas que nunca se viram, criar memórias e transformar vozes em parte da história de quem escuta. Por isso, cada vez que eu abro este microfone aqui na Progresso FM, existe a chance de marcar mais um capítulo na vida de alguém, feito hoje, novamente, neste sábado. Porque no rádio, uma voz pode informar, emocionar, fazer companhia e marcar momentos na vida das pessoas.
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0: É, e a gente acompanha mesmo, hein? Não deixamos de acompanhar você em todos os momentos, aqui no 106.9. E nós agradecemos a você que escolheu o nosso prefixo, que escolheu a Progresso FM para ficar ligada na informação do programa. E a gente vai passar amanhã de sábado juntos, né? E vamos em frente. Cada momento nós estamos na sua companhia. E que você possa estar aí, meu amigo, administrando o tempo que você tem. Com o tempo tudo se ajeita e quando você menos espera, está vivendo o que tanto pediu. Com o tempo, você percebe que é mais forte do que os seus medos e que não existe nada tão difícil ou complicado que você não seja capaz de superar. Com o tempo, você percebe que ser feliz não é necessariamente estar cercado de muitas pessoas, mas sim sentir paz, meu amigo, plenitude na sua própria companhia. E não esqueça das oportunidades, elas passam na sua rua, hein? Saia para abraçá-las. Oportunidades são como ondas de rádio. Se você não sintonizar, nada vai acontecer. E aproveite o sábado, aproveite o final de semana, plante amor e paz e colha paz e amor. Não fique chorando pelo que você perdeu. Lembre-se, você está vivo, hein? E a batalha não terminou. Viva o dia de hoje, o de ontem já é passado. E a esperança termina quando você para de sonhar. Então continue sonhando e vivendo o dia de hoje.
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0: sábado, 27 de junho, ano de 2026. E a nossa equipe está reunida, e a nossa equipe está a postos, e a nossa equipe está trabalhando por você com amor e entregando o nosso melhor, hein? Hoje, novamente, estão reunidos aqui no programa Marlon Machado na produção sonora musical, na programação, Claudemir nas reportagens, o Albari nos efeitos de estúdio, a Catiele nossa arrumadeira e os locutores comerciais, o Celso Alíndia, Liz Oliveira, o Flávio e também o Lucas. Clevelândia tem uma manhã de sábado de tempo nublado, até o sol estava querendo aparecer há pouco aí, hein? Querendo mostrar sua cara, mas já teve até chuva nesse sábado aí, para você ver uma coisa, né? A diversidade de acontecimentos. Neste momento, 15 graus, tempo predominantemente nublado, a mínima foi de 11 graus às 6 horas da manhã, mas a precipitação pluviométrica deve predominar no dia de hoje. Sensação térmica é de 13 graus, no termômetro 14. Sensação térmica de 13 graus nesta manhã de sábado. Vento soprando a uma velocidade de 10 quilômetros horários, rajadas de até 25, e a direção do vento é 10 graus norte para sul. Sol nasceu às 7:18. Não deu para ver, estava nublado, né? A luz natural vai esmaecer, ou seja, o pôr do sol vai acontecer. 17:47, umidade do ar 83%. Ponto de orvalho agora, neste momento, é 12 graus. Visibilidade, 20 quilômetros. Lua é crescente para nova, hein? A nova chega no dia 30, pressão atmosférica 1023 hectopascais. Informações importantes para quem interessar possa nesta manhã de sábado. Por quê? Porque a vida é passageira como a dor, bela como o amor, simples como eu, mas importante como você. Por isso, lute, perdoe, ame, conquiste, aproveite cada segundo hoje, viu? Não postergue para amanhã. E se você tiver que escolher entre ser feliz ou ser importante, escolha ser feliz, porque importante mesmo você já é.
1: Você já parou para pensar que sua atenção é o ativo mais disputado do mundo? E você sabe a diferença entre atenção exclusiva e atenção compartilhada? Vou te explicar usando o YouTube como exemplo. Quando você assiste o YouTube, você para tudo e fica na frente da tela. Esse tipo de mídia ocupa 2 dos 5 sentidos do ser humano: visão e audição. É atenção exclusiva. Você não faz mais nada naquele momento. Mas olha esse dado: 66% da população usam o YouTube diariamente. E o brasileiro passa, em média, 2 horas e 23 minutos na plataforma, segundo o Google Ads. Mas 79% da população ouve rádio. E sabe por quê? Rádio é atenção compartilhada. Você ouve dirigindo, trabalhando, cozinhando, correndo, andando de bike ou fazendo um churras com a galera. E sabe quanto tempo em média o brasileiro ouve rádio, seja pelo FM ou pelo streaming? 3 horas e 55 minutos. Isso mesmo, são quase 4 horas, segundo a pesquisa do Ibope que saiu na revista Meio Mensagem. Essa diferença de tempo é simples de explicar. O rádio ocupa só um sentido, a audição. Tenta assistir um vídeo dirigindo, correndo na rua, andando de bicicleta, por exemplo. Garanto que em alguma coisa você vai bater. Agora, ouvindo rádio, você faz qualquer atividade, pois você apenas ouve. Aí você me pergunta: Eliane, mas eu escuto meu podcast no YouTube todo dia! Ótima pergunta! Essa pergunta é mais ou menos, é aquela pergunta meio capciosa, meio chateada. Essa pergunta é legal, essa pergunta é boa. De onde você acha que veio o formato do podcast? Do rádio.
2: O óbvio virou genial, pô.
1: Quantos programas de entrevista no rádio você conhece? O podcast é um programa de rádio gravado. A diferença é que no rádio faz ao vivo, em tempo real, há décadas. Por isso você vê alguns formatos de rádio no YouTube, no Spotify, por exemplo. Agora, olha esse dado. Fica, em média, 2 horas e 21 minutos sintonizado ou conectado. 3 horas e 29 minutos. Eles funcionam porque falam com um nicho específico no momento certo. O rádio faz a mesma coisa e ele não compete com o YouTube pela sua atenção visual. Ele tá com você em outros momentos do dia. Não é sobre ser melhor ou pior do que o digital. Não é uma competição. É sobre estar presente quando o digital não pode. No final, o consumidor não tem que escolher entre ou o rádio ou o YouTube. Cada um tem o seu momento.
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0: Para você saber mais, hora e temperatura, confira comigo. 9 horas e 22 minutos, 15 graus é a temperatura, tempo fechado em Clevelândia. Funcionário público vítima de acidente de trânsito na BR-158 morreu no hospital em Pato Branco. Faleceu na madrugada de hoje em hospital de Pato Branco, Lucídio Bertotti, 66 anos, vítima de sinistro de trânsito registrado na manhã de ontem, como nós informamos, né, por volta de 7 horas da manhã, na rodovia BR-158, comunidade de Bom Retiro, Coronel Vivida, quando saiu da pista e colidiu o veículo Ford Ka que conduzia contra uma árvore. Com ferimentos graves, ele foi socorrido pelo Corpo de Bombeiros e SAMU e encaminhado à casa hospitalar, onde acabou entrando em óbito. Lucídio era funcionário público do município de Coronel Vivida, no setor de viação e obras, onde exercia função de motorista de caminhão. Atualmente residia em Pato Branco e estava se dirigindo para o trabalho quando ocorreu o sinistro. A Polícia Rodoviária Federal registrou a ocorrência para apurar as circunstâncias do acidente. 9 horas e 23 minutos na Progresso FM.
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3: Hora 9h24, a hora da notícia. Irmãos são presos por posse de arma de fogo em Francisco Beltrão. A equipe Rocan em moto patrulhamento tático ontem, sexta-feira, no bairro São Miguel, lá em Beltrão, abordou uma residência abandonada que era utilizada para o tráfico de drogas. No interior do imóvel estava um homem no celular, visualizando um vídeo dele mesmo portando revólver. Ao ser questionado pela equipe, ele informou que o revólver seria do seu irmão e que estaria em sua casa. Os policiais foram até a residência, conversaram com a mãe do abordado. Ela autorizou a entrada da equipe e o irmão mostrou à equipe onde estaria o revólver e assumiu a posse da arma. Os dois foram presos em flagrante e encaminhados à Delegacia de Polícia Civil de Francisco Beltrão, que agora está tomando as providências por posse ilegal de arma de fogo. 9h25 na Progresso.
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3: Com uma temperatura de 15 graus no centro da cidade, o nosso programa vai ao intervalo comercial e depois a gente volta aqui, hein, com a nossa mensagem para o dia de hoje.
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4: 9h27.
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4: Bora tomar um chocolate quente. E rapidinho a gente volta com mais músicas.
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Meu amigo, minha amiga, são 9h35 e deixa eu perguntar para você, o que é certo, hein? Nos nossos dias, o que você acha certo e o que você acha errado? Bom, vou fazer algumas ponderações aqui, não sei se você vai concordar ou não, mas a falta de liderança deixa todos desnorteados, não é? Uma empresa sem direção, uma família sem a postura dos mais velhos, uma comunidade sem comando, um time de futebol sem capitão ou uma nação sem líder. A ausência de governo pode ser catastrófica. O final do livro de Juízes na Bíblia é Juízes, capítulo 21, demonstra que haveria um tempo de reconstrução para o povo de Israel, com cada tribo e família voltando para suas terras. Isso é algo positivo, pois seria tempo de recomeçar, a realinhar e sonhar com um novo futuro. No entanto, o único versículo do livro revela um grande risco que os israelitas enfrentariam. Cada um fazia o que era certo aos seus próprios olhos. Como o povo do Criador tente imaginar como seria seguir cada um agindo de acordo com o que achasse certo, hein? Como deve ter sido complicado viver dessa forma? Pelo menos eu penso dessa forma. Quem teria a palavra final, hein? Se cada um faz como bem entender? Quem teria autoridade para exortar e corrigir a direção equivocada? Quando as pessoas perdem a referência sobre o que é certo e errado, aí instala-se o caos. Se instala o caos. Instala-se o caos. No passado, por acharem saber o que era certo, houve a Inquisição. Na Idade Média, e o mundo sofreu duas guerras mundiais. Por haver os que se consideram poderosos e detentores da verdade, seres humanos e terras têm sido explorados, graves equívocos têm sido causados em famílias, países, no mundo e na história em geral. Como afirma a palavra do Criador, instrui, ensina, exorta, corrige e direciona. Isso tudo faz a palavra do Criador, que é a Bíblia. A grande questão não é o que eu quero ou eu acho, mas sim o que a Bíblia diz e direciona sobre cada tema. Ela nos orienta sobre relacionamentos, sobre prioridades, sobre casamento, sobre trabalho e etc, etc, etc. Portanto, o caminho correto continua sendo buscar a orientação nas Escrituras. A Bíblia tem resposta e orientação para tudo. Seus princípios eternos são aplicáveis a todas, eu disse, a todas as áreas da vida, meu amigo, minha amiga. Pense nisso, mas pense com carinho, pense, reflita bastante e repita com o nosso programa aquela frase de todo dia aqui no nosso canal aberto. Apesar de tudo e sob todos os pontos de vista, eu vou indo cada vez melhor e melhor em todos os sentidos. Diga e acredite que hoje você está melhor do que ontem e pior do que amanhã, porque amanhã, você vai estar muito, muito, muito, muito melhor do que hoje.
E ande para frente, olhe para o alto, é de lá que vem a luz que ilumina o meu e o seu caminho de vitórias, vivendo um dia de cada vez, e todos eles na presença do Mestre.

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5: Às 9h43, tá? Apaga. 9h43 pelo horário de Brasília, 15 graus é a temperatura no centro da cidade de Clevelândia. Tempo nublado ainda, hein? É hora de ouvir Luiz Marenco, amansador de estradas, carreiro e capataz. Participação do Gustavo Lima, O Amor Me Tirou Pra Dançar. E o Marquinhos Gomes canta O Guarda. Bom dia pra você.

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0: Voltamos. A Progresso FM está de volta com mais músicas. 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
14: O governo federal tem assinado uma devolução para os aposentados que foram prejudicados através dos descontos indevidos para sindicatos e associações. Paralelamente a isso, está rolando também no Congresso Nacional uma CPMI para apurar aí quem são os responsáveis por esse absurdo que fez com que mais de 6 bilhões de reais fossem descontados das aposentadorias e pensões dos segurados do INSS. Nós esperamos que o valor seja devolvido no bolso de cada um e que os responsáveis sofram as punições da lei.
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4: Para você saber mais e melhor, confira a hora e a temperatura. Agora, 10 horas e 4 minutos. Chegamos às 10 e 4 em 15 graus de temperatura e a Rotan apreende cigarros contrabandeados durante a Operação Sul, mas na fronteira com a Argentina. Durante a operação, equipes da Rotan e da Receita Federal de Dionísio Cerqueira apreenderam na tarde de ontem uma carga de cigarros contrabandeados na cidade de Barracão, lá na tríplice fronteira com Dionísio Cerqueira, que é Santa Catarina, e Bernardo Irigoy, que é Argentina. Os policiais abordaram um veículo Gol de cor branca que descarregava caixas envoltas em plástico preto em um estabelecimento comercial. Durante a fiscalização, foi constatado que a carga era composta por cigarros de origem paraguaia, introduzidos ilegalmente no Brasil. A mercadoria e o veículo foram apreendidos e encaminhados à Receita Federal para os procedimentos cabíveis. Após contato com a Polícia Federal, o condutor foi qualificado e acabou sendo liberado lá na fronteira com a Argentina. 10 e 5 da manhã. 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
2: É, na bolsa de empregos de ontem a gente encontra vagas que não foram atualizadas ao final da tarde da sexta-feira. Por isso, na segunda-feira, algumas dessas vagas você não vai encontrar, né? É, auxiliar de produção em madeireira para trabalhar à noite, auxiliar de loja de tintas, empacotador.

0: Entrevista de emprego da Atlas de Pato Branco, na segunda-feira. Você pega seus documentos, vai ao Cine, ali pertinho do fórum e constata as vagas que ainda estão em aberto. 10 e 8, serviço de utilidade pública.
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0: E o tempo está parcialmente nublado, já teve até chuva de manhã, comecinho da manhã, né? Agora está fechado o tempo com algumas aberturas de sol, 15 graus é a temperatura. E o Peter Scheuer traz agora a previsão do tempo para hoje, para amanhã, para a semana que vem. Como é que vai se comportar o tempo, ô Peter?
3: E vai seguindo com tempo instável durante o fim de semana. No sábado, ainda é aproveitável pela manhã, mas com aumento gradativo das nuvens. Quanto mais em direção ao período da tarde e noite, mais nuvens carregadas por conta do aprofundamento de um sistema de baixa pressão, ou seja, um cavado, e, portanto, algumas pancadas passageiras de chuvas não podem ser descartadas. No domingo, segunda, terça, quarta, quinta, tem previsão de chuva. Não ruim o tempo todo, intercala com algumas breves melhorias e não dá para descartar a formação de alguns temporais, algum tempo severo, algumas trovoadas mais fortes, algum granizo, quem sabe até ali na segunda-feira até ocorra algumas melhorias, mas assim, ó, a gente vai acompanhando, mas é uma chuva que pode vir com acumulados mais significativos, mais representativos e que pode trazer transtornos. Então, a próxima semana, muita chuva. Peter Scheuer, meteorologista, com a previsão do tempo.
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0: E chegou a hora do lançamento, hein? Cantinho de lançamento no programa em pleno sábado pela manhã. Tem Gustavo Lima, Bala Alojada. Futebol ou Ela, banda Expressão Sul, também é lançamento. E outra novinha, fazemos o lançamento agora, Zé Vitor e Rael, Eu de Saia. Bom dia para você.

0: E aí, Irani, vamos jogar bola hoje então? Pera aí, amor, hoje eu vou jogar bola, tá?
1: Não, hoje você não quer.
0: Tá bom, hoje eu não quero então.

0: toda gostosa.
1: E o beijo dela tem gosto de cerveja gelada.
0: É do nosso modelão essa mulher, meu filho, cê tá doido.

0: 10h20.
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0: É para você saber mais e melhor aqui na Progresso FM, hora e temperatura. 10h27, 16 graus é a temperatura. Homem é preso após atirar em animal em Pato Branco. Um homem foi preso na tarde de ontem após efetuar disparo de arma de fogo, ferir um animal e ser flagrado com armas e munições em uma residência no bairro Fraron, lá em Pato Branco. De acordo com a polícia militar, a equipe realizava patrulhamento quando ouviu um estampido semelhante a um disparo de arma de fogo. Ao verificar a situação, os policiais encontraram um animal ferido, caído ao chão, e visualizaram um homem entrando rapidamente em um imóvel próximo. Durante a abordagem, o suspeito confessou ter realizado o disparo. Em seguida, os policiais localizaram no interior da residência um rifle calibre 22, uma arma de fabricação artesanal calibre 40 e diversas munições. O homem recebeu voz de prisão em flagrante pelos crimes de maus tratos a animais, posse irregular de arma de fogo e disparo de arma de fogo. As armas e munições foram apreendidas e encaminhadas juntamente com o detido para os procedimentos da Polícia Judiciária. O órgão municipal responsável foi acionado para prestar atendimento ao animal ferido com arma de fogo em Pato Branco. Agora 10h29 pelo horário de Brasília.
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0: Vamos lá, tem dicas de saúde aqui no nosso programa. 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
0: Valeu, João. 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Bom final de semana aí em Chapecó, no Oeste Catarinense. Agora 10h32.
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0: E nas ruas da cidade está o repórter Claudemir com informações. Bom dia, Claudemir.
5: É isso, Mauro, final de semana chegou, né? Sabadão, nesse climão, Copa do Mundo, frio e tudo mais, mas eu estou por aqui em clima de festa junina, onde? 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
5: 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E o Mauro tá preparado com a música boa, gente.
6: Ah, com certeza, né, cara?
0: É,
6: né,
0: isso aí.
6: Tem que
0: isso
6: soltar aí. Aquela com clima de festa junina, né?
0: Tá
6: tem
0: bom.
6: Que ser aquela meio, né, dançandinha, né, estilo São João. É. Isso aí, né? Então, obrigado aí, obrigado, Mauro. Capricha aí para nós.
5: Tá certo, ótimo trabalho, João.
6: Obrigado, Cacá. Desejo pra ti aí, pra quem tá ouvindo a gente, pro Mauruzão, um excelente abençoado final de semana.
0: Pra você também.
5: 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Tá no clima gostoso do sabadão no final de semana. Segue com o Mauro e a programação da sua Progresso FM. 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

Às 10h36, bora sonorizar a sua manhã de sábado. Temperatura 16 graus, tempo fechando cada vez mais, hein? Tem a banda Doce Pecado e Chantagem Emocional, a Bruna Viola, o lançamento de ontem, Não Tô Te Cobrando, e os artistas gaúchos cantando os 400 anos das missões. Eu tenho 400 anos. Bom dia pra você.

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3: 11:16.
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7: Como vai o tempo e a temperatura?
8: E vai seguindo com tempo instável durante o fim de semana. No sábado, quanto mais em direção ao período da tarde e noite, mais nuvens carregadas por conta do aprofundamento de um sistema de baixa pressão, ou seja, um cavado. E, portanto, algumas pancadas passageiras de chuvas não podem ser descartadas. No domingo, segunda, terça, quarta, quinta, tem previsão de chuva. Não ruim o tempo todo, intercala com algumas breves melhorias e não dá para descartar a formação de alguns temporais. Algum tempo severo, algumas trovoadas mais fortes, algum granizo. Quem sabe até ali na segunda-feira até ocorra algumas melhorias. Mas assim, ó, a gente vai acompanhando, mas é uma chuva que pode vir com acumulados mais significativos, mais representativos e que pode trazer transtornos. Então, a próxima semana, muita chuva. Peter Scheuer, meteorologista, com a previsão do tempo.
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12: Estamos iniciando o Edição Hits, na atmosfera perfeita para turbinar o seu astral. Esse é o lugar onde a música se intensifica e transforma qualquer instante em pura alegria. Sou o Gil Garcia e estou aqui para animar e tomar a frente desta edição vibrante. Prepare-se, pois os sucessos musicais estão prontos para dominar o seu dia. Cada toque musical vem com energia e te situa no compasso correto. Prepare-se e aumente o volume, pois a primeira faixa começa já.
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0: energia contagiante. E tem muito mais vindo por aí para animar ainda mais seu dia. Não saia daí, a próxima faixa vai começar.
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0: prazer é nosso. Muito obrigado por tudo, meu amigo.
1: O Edição Hits está só no começo, mas a energia já está nas alturas. Atenção na vibe, daqui a pouco mais sucessos para mexer com a sua sintonia. Vamos fazer uma breve interrupção, um respiro rápido e retornamos imediatamente.
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4: 11:53.
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30: Voltamos e o Edição Hits mantém a atmosfera que você prefere. Um hit atrás do outro, mantendo o ritmo sem pausa alguma. Suba o volume e permita que a próxima faixa domine o ambiente.
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0: sobrinho, Gabi.
1: A energia está mil no Edição Hits e a galera está grudada na sintonia. Chegou a hora de uma breve pausa. Não desligue, porque logo mais temos mais músicas e alegria.
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5: Meio-dia e 12.
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4: Retornamos com força total e o Edição Hit segue em transmissão. Estamos com uma sequência pulsante de músicas para conectar com o seu ritmo. Aqueles que estão conectados sabem que a festa não para por aqui. Aumente o volume porque a próxima faixa vai tomar conta do ambiente.
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0: graça. Então prepare-se, porque a próxima faixa vai agitar tudo com ainda mais energia.
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0: Zero Hits está encerrando por hoje, mas a energia segue com você. O ambiente foi marcado por sons harmoniosos, felicidade e boas energias flutuando. Ju Garcia aqui e ter sua companhia nesta jornada foi espetacular. Não perca! Amanhã continuaremos com mais sequências especiais que vão agitar sua sintonia. Fique ligado, pois a nossa programação continua repleta de grandes sucessos. Muito obrigada por nos acompanhar. Nos vemos na próxima vez.
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9: Meio-dia e 44.
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3: Meio-dia e 48.
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4: Meio-dia e 51.
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2: Meio-dia e 54.
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4: Meio-dia e 57.
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1: Uma hora.
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0: 16 horas. 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
4: E vai seguindo com tempo instável durante o fim de semana. No sábado, quanto mais em direção ao período da tarde e noite, mais nuvens carregadas por conta do aprofundamento de um sistema de baixa pressão, ou seja, um cavado. E, portanto, algumas pancadas passageiras de chuvas não podem ser descartadas. No domingo, segunda, terça, quarta, quinta, tem previsão de chuva. Não ruim o tempo todo, intercala com algumas breves melhorias e não dá para descartar a formação de alguns temporais. Algum tempo severo, algumas trovoadas mais fortes, algum granizo. Quem sabe até ali na segunda-feira até ocorra algumas melhorias. Mas assim, ó, a gente vai acompanhando, mas é uma chuva que pode vir com acumulados mais significativos, mais representativos e que pode trazer transtornos. Então, a próxima semana, muita chuva. Peter Scheuer, meteorologista, com a previsão do tempo.
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12: Uma e nove.
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6: Olá, olá! Estamos começando nosso programa Sem Fronteiras, da 1 até as 3 da tarde. Depois vamos com Entardecer na Querência e muitas músicas bonitas para você descontrair neste lindo sábado.
7: Na vida, temos muito mais a agradecer do que pedir a Deus, por tudo que somos e que temos.

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2: 1:26.
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0: 1:31. 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
2: E vamos juntos por aqui com o programa Sem Fronteiras, mandando as músicas em todos os ritmos, no clima do sabadão. Continue com a gente.
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4: 1:43.
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6: Sem fronteiras está com você, em qualquer lugar, no seu radinho ou pela net, no clima do sabadão. E mais músicas estão chegando.

0: gente está sempre procurando por saber que você adora. E novidade, é Belo. 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É Rosa de Saron.
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0: 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É Daniel.
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6: 1h55.
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2: 2 e 3.
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4: Alô pessoal, ligados com a Valde Show, obrigada pela audiência e vai curtindo a gente no seu trabalho, sua casa, ouvindo as melhores músicas selecionadas para vocês.

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4: 2:16.
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6: Você está ligado na 106.9 FM e o programa Sem Fronteiras. Desejamos um super fim de semana com a nossa companhia.

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1: 2:26. 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

0: 12:31.
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3: E vamos juntos por aqui com o programa Sem Fronteiras, mandando as músicas em todos os ritmos, no clima do sabadão. Continue com a gente.

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2: 12h41.
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3: 2:51.
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6: E agora, agradecendo sua audiência e sua paciência, estamos finalizando nossa programação. Deus abençoe a todos, que tenham um ótimo final de tarde. Até, fui!

0: 2:58.
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0: 3:02.
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0: Estamos de volta aqui agora com o programa Entardecer na Querência. Você que está aí na escuta do programa, ouvindo, prestigiando os sucessos da sua Rádio Progresso FM. Vamos de música, JJ.

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0: 3:20. 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
2: 3 horas e 30 minutos.
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3: 3h41.
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1: 3h47.
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2: 4 horas.
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4: 4:15.
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1: Quatro e vinte e nove.
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0: 4:37.
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3: E agora estamos nos despedindo, né? Encerrando o programa Entardecer na Querência. Que Deus ilumine a todos, um bom domingo a todos, que você tenha muita paz juntamente com sua família, com seus amigos, parentes. E agora com a última música do programa, com Chiru Missioneiro, a Nossa Senhora Aparecida. Até, fui!

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1: Obrigado, Nossa Senhora Aparecida, pela saúde, pela luz e pela paz, e por me guiar pelos caminhos da vida, por este mundão de meu Deus. De alma, de coração, muito obrigado.

0: 4:48.
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8: Quatro e cinquenta e um.
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11: Olá, meu lindo, minha linda, excelente final de semana pra você que tá ligado junto com a gente em mais uma edição do nosso Mega Mix, bebê. Como é que passou a semana? Passou bem? Espero que sim, viu? Você que tá ligadinho junto com a gente, curtindo aqui a nossa programação, o Mega Mix tá chegando pra te fazer companhia nas próximas duas horas, levando muita música bacana pra você curtir. Pra começar, tem o PPA, Pedro Paulo e Alex, participação de Country Beat. Esse é o Mega Mix.
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0: Guilherme Santiago, os irmãos Guilherme Santiago, com a participação especial de Zezé de Camargo e Luciano. No nosso Mega Mix também teve Turma do Pagode com Zeca Pagodinho, BTS e ainda Pedro Paulo e Alex com Counter Beat. A música boa volta já já pra você. Continue ligado com a gente no melhor final de semana do seu rádio.
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2: 5 e 4.
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5: Estamos de volta, gente. Excelente final de semana para você que tá ligado junto com a gente aqui no Mega Mix. É bom demais estar com você, hein? Meu muito obrigado pela companhia, pela amizade, pelo carinho da sua audiência. Um bom final de semana para você. Bora curtir música boa? Bora com Guilherme Benuto, junto com Luan Santana. Quarto 67.
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0: Pedro Rufi, Saudade Estranha, aqui no seu Mega Mix, o seu programa de fim de semana que leva até você só música boa, gente. Teve também a Thalita Mel com Melzinho, a participação do comandante Jean de Avião, cantou aqui pra gente a dupla Fernando Sorocaba nessa nova roupagem pra música deles mesmo, né? Férias em Salvador, teve a participação do Léo Foguete e abrimos a sequência com Guilherme Benuto e Luan Santana, Quarto 67. Um excelente final de semana pra você que tá ligadinho junto com a gente. Esse é o nosso Mega Mix com você, música boa e todo mundo ligadinho na maior audiência. Tá todo mundo aqui no Mega que volta já com você.
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2: 5:21.
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2: 5:25.
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10: Seguimos aqui no seu Mega Mix com muita música bacana pra você curtir, gente. E agora a gente vai curtir juntos a música Obrigado Moleque, hein? Lançada em dezembro do ano passado pela dupla Fiduma e Jeca no projeto O Country Vive. Essa faixa, ela fala das mudanças de rumo ao longo da vida. A saudade daqueles que ficaram pelo caminho, acima de tudo, da gratidão por todas as conquistas.
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0: O garotão Hugo Henrique Mala. Também você curtiu com a gente a nossa Marília Tavares, Desencontro de Mensagem. No nosso fim de semana também teve Lagoon a Cidade. E abrimos a sequência com a dupla Fiduma e Jeca. Obrigado, moleque. Essa música é top, hein? Eu dedico ela a você que gosta da boa música sertaneja, os amigos do agro, o agronejo, a rapaziada do chapéu que nos acompanha também no nosso Mega Mix, o seu programa de fim de semana aqui na rádio.
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0: 5:38.
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0: Oi, meu lindo, minha linda, como é bom estar com vocês. Seguimos aqui no Mega Mix, o seu programa de final de semana. É hora de curtir o som de Matheus Vargas. A participação especial é de Kleber e Cauã.
1: Esse

Atriz demais. Participação especial do Murilo Huffi. Ainda teve o Alok e também teve Taylor Swift. E abrimos a sequência com esse trio maravilhoso, hein? Matheus Vargas com Kleber e Cauã. Desocupa. Um excelente final de semana pra você. Pra você também que tá com a gente. Tem muita gente trabalhando nesse fim de semana junto com a gente, ligadinho aqui no Mega. Um excelente trabalho pra você. Tá em casa, tá aproveitando o fim de semana? Tá de boa? Obrigado também pela sua audiência. Esteja onde você estiver. Daqui a pouquinho.

0: O Mega Mix está de volta para a segunda hora deste final de semana.
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2: 5:51.
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5: Já estamos de volta, o Mega Mix tá bombando, é o fim de semana de maior audiência, todo mundo ligadinho com a gente. Seguimos com mais músicas. É hora de curtir o som de Matheus e Cauã e Lauana Prado, Admita.
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0: Maiara e Maraíza com Dizinho no seu Megamix, o seu programa de final de semana. Gente, a Manu Batidão lançou em 2024 o DVD Destino, que contou com várias participações especiais. Uma das faixas do projeto é a música Universo, que tem a participação da dupla Matheus e Cauã. Essa música fala sobre os encontros e desencontros de um casal. Bora conferir.
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0: Sammy Rico, participação especial de Zezé Di Camargo. Essa moda aqui, gente, fez muito sucesso com o pai dele, né? O saudoso José Rico, mas o Sammy Rico regravou recentemente com a participação de Zezé Di Camargo. No nosso Mega Mix também teve Manu Batidão, participação de Matheus e Cauã. E ainda teve Maiara e Maraísa junto com o Dicinho Libera Ela. Também Matheus e Cauã, Admita. A participação especial foi da Lauana Prado. É o Mega Mix, a maior audiência do fim de semana. Volta já com você.
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2: 6 e 6.
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0: Já de volta, o Mega Mix tá muito especial, gente. Prazer tá contigo aqui, hein? Seguimos com mais músicas. É hora de Rio Negro e Solimões.
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0: essa música é linda demais, hein? Uma das minhas preferidas, Tubarões. É o Diego e Vitor Hugo. Ainda teve Nayara Azevedo, também teve Traia Véia, participação especial do Murilo Rufi. Ainda Jota Quest. Você curtiu também o Rio Negro e Solimões, Muro. É a melhor programação do rádio, gente. Uma programação que só traz sucessos pra você poder passar o fim de semana ligadinho com a gente na melhor playlist. Tá todo mundo aqui.
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2: 6:21. 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
2: Olha, o Luan Santana lançou em maio de 2025 uma nova versão da música Dona, agora em parceria com o Léo Foguete. Essa faixa, ela faz parte do DVD Luan ao vivo na Lua e traz todo o romantismo desses dois grandes nomes da música nacional.
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0: Jorge Mateus e Laona Prado, haverá sinais, hein? Ah, haverá sinais. Que trio, hein? Também teve Anitta com Felipe Amorim, Hitmaker, Harry Styles. E também teve Luan Santana, Dona. A participação especial é do pernambucano Léo Foguete. Essa nova roupagem ficou linda demais. E você curte com a gente na melhor programação do rádio, no Mega Mix. É o seu programa de fim de semana, bebê.
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2: 6:36.
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9: E vai seguindo com tempo instável durante o fim de semana. No sábado, quanto mais em direção ao período da tarde e noite, mais nuvens carregadas por conta do aprofundamento de um sistema de baixa pressão, ou seja, um cavado, e, portanto, algumas pancadas passageiras de chuvas não podem ser descartadas. No domingo, segunda, terça, quarta, quinta, tem previsão de chuva. Não ruim o tempo todo, intercala com algumas breves melhorias e não dá para descartar a formação de alguns temporais, algum tempo severo, algumas trovoadas mais fortes, algum granizo, quem sabe até ali na segunda-feira até ocorra algumas melhorias, mas assim, ó, a gente vai acompanhando, mas é uma chuva que pode vir com acumulados mais significativos, mais representativos e que pode trazer transtornos. Então, a próxima semana, muita chuva. Peter Scheuer, meteorologista, com a previsão do tempo.
2: 6:40.
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0: Bora que bora curtir música boa, é um prazer estar com vocês aqui. É hora de Ana Castela.
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0: ainda teve toda a irreverência e talento do Gilzinho. Bruno Mars. E abrimos a sequência ao som de Ana Castela. Olha onde eu tô. E assim a gente fecha muito bem a edição do Mega Mix deste final de semana. Um abraço muito especial para você que esteve com a gente. Gratidão pela amizade, pela companhia, pela audiência. Um abraço muito especial em cada um de vocês, tá? Até o nosso próximo encontro. Tchau, tchau. Bom fim de semana.
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2: 6:52.

20, participação de Rio Negro e Solimões, apaixona muita gente. Essa música não sai da cabeça, tem um ritmo gostoso, né? Pra embalar esse final de semana.

Olá, alô você, vem comigo nas ondas do rádio e também da internet. A partir de agora está no ar o meu, o seu, o nosso programa Onda Sertaneja. É o último final de semana do mês de junho do ano de 2026. Éder Machado na comunicação com você e por você. Boa música, sucesso e alegria e o clima gostoso, é claro. É o Onda Sertaneja, edição final de semana que está no ar a partir de agora. Pra você e por você. Vamos começar bem o programa? Então receba a mensagem de hoje.

Às vezes você errou na vida. Agora pense em quantas vezes acertou na vida. Em qual desses momentos você precisou se desafiar mais? Em qual deles você precisou aprender novas lições? Em qual deles você precisou se fortalecer? Os erros são o nosso maior motor. Eles nos tiram do conforto e nos forçam a ter novos aprendizados. Os erros levam aos futuros acertos.

0: A onda do sucesso, Ademário Coelho, Só Tenho Um, Grupo Rodeio, Sina Dendejo e Os Atuais, Cruzeiro da Paixão. Todo mundo tá apaixonado, tá ligado? Aqui o bailão é dos bom, guri.
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0: Enraizada.
1: Foi o som de Calango Aceso e Adriana Moral. Enraizado rolou pra você aqui no Onda Sertaneja. Rápido intervalo, a gente volta já, Brasil.
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1: 7:18.

0: Tudo certinho com você, beleza pura, na melhor vibe do rádio, programa Onda Sertaneja, ligando você com o sucesso de leste a oeste, de norte a sul, todo mundo curte o programa. Éder Machado na comunicação, manda aquele salve especial pra Silvianópolis, Minas Gerais, Tamandaré em Pernambuco, Santa Gertrudes, São Paulo, Tibau, Rio Grande do Norte, Juiz de Fora, Minas Gerais, São João da Barra, no Rio de Janeiro, Igaraçu, Pernambuco, Laguna, Carapã, no Mato Grosso do Sul, Olinda, Pernambuco, Antônio Dias, em Minas Gerais, Jussara, na Bahia, Vertente do Lério, Pernambuco, Morpará, na Bahia, Camozim de São Félix, em Pernambuco, Guiratinga, no Mato Grosso, Joaquim Gomes, em Alagoas, Sairé, Pernambuco, Santo Inácio, no Paraná, Jordânia e também Alvarenga, Minas Gerais. Deixa eu mandar um salve pro pessoal no Triângulo Mineiro, curtindo o programa. Camozim, no Ceará, Açu, Rio Grande do Norte, Costa Rica, no Mato Grosso do Sul, Luiz Eduardo Magalhães, na Bahia, Poranga, no Ceará e também Paulo Afonso, na Bahia. Vamos que vamos, tamo que tamo, todo mundo acompanhando, ligado no programa Onda Sertaneja, de leste a oeste, de norte a sul, o Brasil inteiro destaca Momento da Tradição, aqui no seu programa Onda Sertaneja.
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0: No programa Onda Sertaneja, Momento da Tradição, apresenta o grupo Che Guri, que foi fundado oficialmente na cidade de São Leopoldo, no Rio Grande do Sul, no dia 11 de abril de 1990. Destaque no Onda Sertaneja, Momento da Tradição, Che Guri, Costela Gaúcha.

0: nada.
1: Tá ligado com Carlinhos Bala no Onda Sertaneja. Ouvimos Escrevendo Minha História. Boa música, sucesso e os melhores ouvintes é aqui.

Leonardo, Céu, Sol, Sul, Terra e Cor. Banda Mini Saia, Sedução do Forró, Rainha Musical e Paulinho e Fábio. Nós ouvimos Tele Seva e João Luiz Correia lá na campanha. Assim vamos chegando ao final da edição de hoje do Onda Sertaneja. Muito obrigado pela sua companhia, pelo carinho e pela audiência de vocês que ficaram ligadaço. Daqui a pouquinho, mais um programa líder e campeão de audiência pintando pra você. Éder Machado tá dizendo o seguinte, mulherada, cheguem juntinhas no rádio e sintam-se beijadas. Rapaziada, sintam-se todos abraçados. Gente da gente, um beijo carinhoso, fiquem com Deus, cuide-se.

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0: 7h45.
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3: A pista brilha intensamente, os alto-falantes estão prontos e a festa vai iniciar. Aqui não falta energia, pois é hora do programa que faz o coração sertanejo bater com tudo. Chegaram os grandes sucessos do sertanejo, apresentando-se sequencialmente na pista mais adorada do Brasil. Da balada romântica ao som festivo, cada canção ressoa com sentimentos e lembranças.

0: Isso foi apenas uma amostra do que vem por aí, pessoal. O início da nossa festa sertaneja. Não sai daí, tem muito mais música boa vindo no Pistaneja, sua pista favorita no Brasil.
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2: 8:03.
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9: Não tem mais pausa. A celebração prossegue. A pista ainda está convidativa e as canções sertanejas soam sem fim e o ambiente é todo nosso. Tem um momento para respirar? Ótimo, porque agora o tempo é de dançar, soltar a voz e sentir cada vibração. O Pistaneja está de volta com energia total. A cada trilha sonora sertaneja continua a invadir a pista, trazendo mais animação a cada novo bloco de sucessos. No coração do Brasil, o Pistaneja é onde a moda encontra os apaixonados. Os hits animam os dançarinos e os refrões unem todos em uma só voz. Eleve o volume, chame os amigos e venha junto, que o espetáculo musical prossegue. A cada melodia é uma emoção distinta. Aqui é o Paulinho Marcial, de novo na área, trazendo músicas que fazem o nosso chão balançar. Segue o baile na festa sertaneja. Está no ar o Pistaneja.

0: já iniciamos o programa e a vibração já é intensa. E mantenha-se alerta. A temperatura da pista aumenta a cada passagem. Continuamos aqui com Paulinho Maciel no Pistaneja. É hora do sertanejo na pista, menino.
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4: 8h20.
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0: O intervalo foi muito rápido, como um relâmpago. Já estamos de volta com tudo pronto para mais. O ambiente sertanejo ainda está com tudo. A festa segue vibrante e nossa energia aumenta cada vez mais. Uma a uma, as melodias sertanejas desfilam, carregadas de emoções. Música para dançar e histórias conhecidas por todos, com os corações pulsando. Em uníssono, as vozes em coro. A Pistaneja prova mais uma vez porque é o destino certo de quem não pode ficar parado. Continuo com vocês, Paulinho Maciel, mantendo a energia lá em cima, nessa festa que vem aí. Vem aí mais uma parte do Pistaneja, pois aqui a batida sertaneja não para nunca. Segure-se, vamos aumentar o ritmo.
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0: pista ditando o ritmo. A música se espalhou e a festa acabou de se iniciar. No entanto, agora é o instante para uma pausa rápida, somente para acertar a energia. Agora chegou o instante de um suspiro ligeiro, apenas para harmonizar a energia.
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0: 8:36.
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2: Pausa finalizada e a música sertaneja que amamos está de volta para agitar. Enquanto as modas desfilam, a multidão não cessa de cantar, trazendo emoções novas a cada melodia. Com vocês, Paulinho Maciel, celebrando sem parar aqui no Pistaneja, a queridinha do Brasil.

0: A pista incendiou. As canções sertanejas encantaram e o bloco foi de tirar o fôlego. Entretanto, é tempo de uma rápida respirada. Não mude de estação, porque estamos esquentando a pista com hits sensacionais para você dançar, cantar em plenos pulmões. Aqui é o Paulinho Maciel, já estou de volta trazendo mais emoções para você na Pista Neja, a pista mais querida do Brasil.
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2: Oito e 53.
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4: A atmosfera estava elétrica, as canções tocaram e a paixão já se instaurou. É uma emoção sem fim, o estilo que cativa, o refrão que todos cantam junto, porque o pista, aqui é o Paulinho Marcial com vocês na festa e agora mais um bloco da pista, o lugar onde o sertanejo domina nas ondas do rádio.
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